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3: 9:12.
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1: Olá, minha gente maravilhosa. Chegamos à sexta-feira. Hoje é 31 de julho de 2026. Eu e você, bem juntinho, coladinho, a partir de agora, com o nosso programa.
2: Como é bom estarmos juntinhos, lado a lado, para falar de amor aos corações que amamos, que respeitamos, que vivenciamos e que sentimos amor de verdade. E a partir de agora, eu divido com você esse espaço maravilhoso das canções, das mensagens do Encontro Central. Eu já quis que o tempo voltasse atrás e me permitisse refazer tudo o que já fiz de errado, de um jeito certo. Mas hoje tenho convicção que muitas situações que foram necessárias para que eu crescesse por dentro e soubesse lidar com o meu próprio coração hoje. Nem tudo que faço hoje é correto. Mas boa parte dos meus acertos são consequências do que a vida me ensinou através do ontem. Hoje eu entendo que é possível ser feliz. A partir de agora está no ar o Encontro Central, encontro de amores e apaixonados, canções, emoções, sentimentos bons. E eu convido você para vivenciar com a gente essas mensagens, esses momentos felizes. A partir de agora, na trilha sonora do seu rádio, Encontro Central, e a nossa primeira canção está chegando.

É falando de amor e que os olhos enxerguem toda a beleza de uma pessoa. Mas é no coração que está o valor de cada uma delas, que amam e que vivem intensamente. Este é o Encontro Central, excelente momentos da vida para você.

0: Como é bom estar juntinho com você, partilhando, dividindo esses momentos felizes. Esse é o nosso encontro central, encontro de amores e apaixonados. Mande sua mensagem, participe com a gente, facebook.com/encontrocentral. Tô te aguardando. Vamos pro intervalo? É rapidinho e eu já volto.
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4: 9:42. 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

Olá, meus amores apaixonados, estamos voltando com a nossa segunda parte do programa e a linda tradução, uma tradução lindíssima que o nosso parceiro Ailton César nos traz hoje para a gente ouvir e se apaixonar.

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Encontro Central, Encontro dos Apaixonados. Como é bom partilhar com você, meu amigo, minha amiga. Como é bom com você que está aí do outro lado do rádio dividir esses momentos felizes. E a gente fica feliz em estar dividindo com você. Participe com a gente, facebook.com/Encontro Central. Estou te aguardando. Vamos para o intervalo? É rapidinho e eu já volto.

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1: 10 e 11.
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Estamos de volta com o Encontro Central, o Encontro dos Amores, o Encontro dos Apaixonados. Esse é o nosso programa para você que ama e que vive intensamente. Como é bom estar pertinho de você. Dá uma vontade louca, insuportável de dividir com as pessoas que a gente ama esse amor maravilhoso. O amor não demora, porque ele está sempre em nossas vidas. Deus conhece tudo que há dentro de cada coração. Por isso, confie com a verdade, com a sabedoria. Seja firme. Às vezes as coisas demoram, mas acontecem. O importante é saber esperar e nunca perder a fé, porque o amor vai estar sempre presente junto de você.

Quando Deus toma a frente da nossa vida, Ele nos cuida, Ele nos livra, Ele nos protege, Ele nos faz vencer. Deus faz com que a gente sinta-se feliz. É preciso acreditar, acreditar no melhor, no que é forte, no que é verdadeiro. Compartilhe sempre o que é bom. Viva o que é bom. Como é bom sabermos que estamos aqui todas as noites, vivenciando o amor, partilhando o amor, com lindas canções, momentos bonitos e apaixonantes para você ouvir, amar e se apaixonar.

Como é bom, né, viver o amor. O amor que é uma experiência de vida. O amor que, às vezes, mesmo distante, está presente. O amor é bonito, o amor é forte. O amor é acessível. Às vezes simples, inocente, como as crianças. Às vezes o amor é grande e nos torna pequenos e desprovidos de desejos de grandeza. Às vezes o amor é como a primavera, mas que está presente em todas as estações do ano. O amor é atrevido, mas que sabe respeitar o coração da pessoa amada. É um amor que está sempre nos encontros, distante, perto, presente. O amor é encantador. Por isso a gente vive este encontro de amores.

encontro central, o encontro dos amores, o encontro dos que amam intensamente. Se é para falar de amor, aproveite, saiba que o amor está sempre presente em seu coração. Fazer um pequeno intervalo e eu já volto com você.

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Olá, meus amores, estamos voltando com o nosso encontro central, encontro de amores, com canções, sentimentos bons, vivenciando com você aqui, na sua rádio, bem pertinho de você. E te digo, tudo na vida tem sua razão de ser. Nos dias ruins, são os testes que Deus coloca para ver nossa perseverança e nossa fé. Os dias bons são a recompensa de Deus pelo que passamos. E assim a gente aprende a viver e ser feliz. Nosso encontro central trazendo mais canções para você que ama e se apaixona.

Há tempestades tão precisas na vida da gente que chegam desavisadas e derrubam sem piedade alguma aquilo que o nosso coração não tinha coragem de derrubar, nos permitindo reconstruir algo novo naquele mesmo lugar. Há tempestades que chegam para nos despertar e nos fazer entender que há coisas ou pessoas em nossas vidas que só ocupavam lugar. Por isso, meus amores, pense bem, viva o amor.

como foi bom partilhar e dividir com você esses momentos felizes. É, chegamos ao final do nosso encontro central desta sexta-feira. Desejo um final de semana abençoado, maravilhoso, repleto de muitas coisas boas em sua vida e de sua família e do seu amor, da sua amada, do seu amado, que você aproveite bastante. Na segunda-feira, com a graça do nosso bom Deus, vamos estar juntinhos aqui para aproveitar bons momentos. Divirta-se, aproveite seu final de semana e até segunda-feira. Fiquem com Deus e até lá.

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0: Duda Beat.
1: Obrigada.
2: Meia-noite 2.
3: As pessoas já não sabem mais o que é real e virtual. 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Inclusive, não troca de canal, senão você vai se...

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1: 4 e 7.

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1: 4:20.

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1: 4:26.

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1: 4:33.

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1: 4:47.

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1: 4:55.

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1: Creone, Parreirito e o Chonadão da Sanfona, esse é o trio Pará.

0: Agora vocês veem bem como é que são as coisas, né? A gente viu ele cantando no Ratinho.
1: Foi.
0: Foi isso, né?
1: É.
0: Você cantando essa música. E bombou na internet, entendeu? Só dá ele na internet com essa música, volta pra casa da sua mãe. Aí o Leandro, né, que é o produtor desse disco, e nosso produtor da Talismã, falou assim: não, vamos trazer o Negão pra
1: isso.
0: Tocar, pra cantar com nós essa música. Eu falei, vai dar certo? Vai ser a coisa melhor do mundo, e tá sendo mesmo, tá bom?
1: Que
0: esse
1: bom,
0: é o Negão da sanfona, vamos aplaudir, vamos?
1: Opa! Muito obrigado, muito obrigado.
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1: Amanhecer na Roça. 5:17.

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0: 6 e 8.
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Fala, Negrão. 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Ei, senhoras e senhores do Parada Sertaneja, que somente as melhores músicas no clima do rodeio. Que maravilha, senhoras e senhores. Vambora com o modão.

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5: 6h38.
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8: Bem, senhoras e senhores, de volta! Vamos seguindo a empreitada, seguindo em frente no Parada Sertaneja. Bora com o Negão, bora com o Modelo.

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0: 7 e 8.
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4: E aí, minha gente, tô chegando, tá começando o programa Top 10 Brasil, as melhores músicas e o nosso jeito legal de fazer FM.
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4: Muito prazer, muito obrigado pelo carinho. A partir de agora, programa Top 10 Brasil. Eu sou o Renato Neves, o seu amigão aqui do rádio, para passarmos juntos o melhor desse fim de semana. Esse pode ser, sim, o melhor fim de semana da sua vida. Só depende de você aí do outro lado do rádio. A magia da comunicação. Abraçar cada amigo, cada amiga sintonizado, sintonizada na nossa rádio. Valeu, é bom demais contar com você todo fim de semana. Tá preparado? O melhor da música vai começar a partir de agora. Só sucesso. O programa aqui é só sucesso. Top 10 Brasil com as 10 mais tocadas, as 10 mais amadas pelo público. E a gente já começa agora com menos papo, mais músicas e muito mais você no ar. Um jeito diferente de fazer FM com a sua ajuda, com a sua companhia. Você é tudo pra gente.
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4: Simbora então, em décimo lugar tem Murilo Rufi, Saudade Estranha.
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0: que é? 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
1: Música 9.
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0: Música 6.
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0: Intervalo pequeno, pessoal. A gente volta já já trazendo muito mais músicas e muito mais no Top 10 Brasil. Ainda tem o segundo e o primeiro lugar. Não sai daí, não. Eu volto já.
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3: 7:35.
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5: Muito bem, já de volta, já de volta!
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5: Com muito mais músicas, muito mais você, muito mais prazer. Compartilhe o nosso som. Agora trazendo aí pra você o segundo lugar de hoje.
6: Música 2.
5: Tem o som do Zé Neto e Cristiano, Cadeira Cativa.

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1: Prontinho, tá aí o som do Top Mundo, aqui dentro do programa Top 10 Brasil, comigo Renato Neves, o seu amigão aqui do rádio. De onde que você acompanha a nossa programação? Deixa um oi aí nas redes sociais da rádio e no meu também, @RenatoNeves42. Manda um oi lá pra gente fazer amizade. É muito bom ter você junto conosco, hein? Aquele abraço a todos os amigos e amigas Brasilzão aí afora. Chegando agora as mais pedidas, aquelas mais tocadas no Brasil e fora do Brasil, através do YouTube e outras plataformas digitais. Se você quer ficar atualizado, tá no horário certo. As mais pedidas dentro do Top 10 Brasil.
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1: Finalzinho do horário. Só resta agradecer a você o carinho, o rádio ligado, a participação. Como sempre, um privilégio estar com cada amigo, cada amiga. Foi ótimo ter conhecido você nesse fim de semana maravilhoso. Que a gente possa se encontrar no próximo fim de semana, trazendo ainda mais sucesso. E essa energia boa que rola entre a gente, rola algo muito especial entre a nossa rádio e você. Beijo pra todo mundo, fica na paz, bom fim de semana. Eu conto com você no outro fim de semana, não esquece não. Encontro marcado. Tchauzinho!
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0: 8h46.
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0: 8h55.
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1: 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Muito bem, 9 horas e 10 minutos aqui na Ponta Aguda FM. Na manhã deste sábado, dia 1º de agosto. E assim a gente vai dando início a mais um Festa Ponta Aguda, que vai com você especialmente até o meio-dia e toca sempre as melhores especialmente para você. E por aqui o nosso WhatsApp não para, vamos conferir.
2: Bom dia Ponta Aguda FM, eu quero que toque Lego.
1: Bom dia amigo Laércio, aí sim, e pode deixar que eu coloco agora Bigode, Lego. E se você também quer pedir uma música ou quer mandar a sua mensagem aqui pra gente, é só chamar no 75 981 37 1499.

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0: E é Péricles e Ana Castela. Simplesmente acontece. Também ouvimos Edu Falaschi e Rafael Bittencourt. Intuição e Natanzinho Lima e Panda, Buzina. 9 horas e 23 minutos aqui no Festa da Ponta Aguda, que vai com você até o meio-dia tocando só as melhores. E atendendo a pedidos, vamos agora com Pablo, Liga Pra Mim. E se você também quer pedir uma música ou quer mandar a sua mensagem aqui pra gente, é só chamar no 75 981 37 14 99, porque aqui é assim, você pede e a gente toca.
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1: Seu gordinho, viu? Botando pra mexer com os corações.

sucesso da Yasmin Sensação. Também curtimos Tarcísio do Acordeon e Yun Lee. 9:36 aqui no Festa Ponta Aguda. E vamos agora com o sucesso novo do Eduardinho dos seus teclados e Sil Farley, L'Amour. E se você também quer pedir uma música ou quer mandar a sua mensagem aqui pra gente, chama no 75-981-37-1499. Porque aqui é assim, você pede e a gente toca. Música.

0: Estourou! Quem gostou faz barulho aí, gente!
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E é sucesso do JP, João Gomes e Mestrinho. Também curtimos Luan Pereira, Dilsinho e Léo Foguete. 9 horas e 49 minutos aqui no meu, no seu, no nosso Festa Ponta Aguda. Eu vou agora com Conrado, Mentira Minha. E se você também quer pedir uma música aqui pra gente, é só chamar no 75 981 37 1499.

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0: E é Luan Pereira e Panda, 10 segundos. Também curtimos Edson Gomes, Perdido de Amor e Fátima Leão, Pão de Queijo.
1: Não é por falta de tempo não, viu? Isso só no tempo.
0: 10 horas e 1 minuto aqui no Festa Ponta Aguda, que vai com você até o meio-dia tocando só os melhores pra deixar o seu final de semana ainda melhor. E atendendo a pedidos, vamos agora com Leonardo Amanhã. E se você também quer pedir uma música ou quer mandar a sua mensagem aqui pra gente, é só chamar no 75 981 37 1499.

0: 10:07. E atendendo a pedidos, vamos agora com Edson Gomes, Malandrinha.
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0: Se você também quer pedir uma música aqui pra gente, é só chamar no 75981371499. Porque aqui é assim, tocando só as melhores especialmente para você.
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0: 10 horas e 15 minutos aqui no Festa Ponta Aguda. E vamos agora com Cleiton Romário e Zé Felipe, Se Eu Te Perdoar. E se você também quer pedir uma música aqui pra gente, é só chamar no 75-981-37-1499.
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10 horas e 28 minutos aqui no Festa Ponta Aguda. E vamos agora com Raça Negra, Estou Mal. E se você também quer mandar a sua mensagem aqui pra gente, é só chamar no 75 981 37 1499.

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1: E é sucesso do Xande de Pilares, Estrela.
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1: Também curtimos Silvano Salles, Defeito Meu e Mastruz com Leite, Rotina.
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1: 10h44 aqui no Festa Ponta Aguda. E atendendo ao pedido da nossa amiga Patrícia, que tá sempre curtindo, ligadinha aqui com a gente, vamos com o Pablo, Choro na Chuva. E se você também quer pedir uma música ou quer mandar a sua mensagem, chama no 75 981 37 1499.
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0: 10 horas e 54 minutos aqui no Festa Pantaguda. E por aqui o nosso WhatsApp não para. Vamos conferir.
1: Alô, bom dia da rádio. Aqui quem tá falando é um grande amigo de Nelson Popular Pelado, a música de Biguinho. Arruma a mala e vem morar mais eu.
0: Bom dia, meu amigo. Aí sim, e pode deixar que eu coloco agora Biguinho Sensação. Arruma a mala. E se você também quer pedir uma música aqui pra gente, chama no 75 981 37 1499.

0: 10 horas e 58 minutos aqui no Festa Ponta Aguda. E atendendo ao pedido do nosso amigo Rubens, vamos agora com Tyrone Fan. E se você também quer pedir uma música ou quer mandar a sua mensagem aqui pra gente, chama no 75 981 37 1499.
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0: E é Neto Brito, Vida Real. Também ouvimos Flávio José, Leve a Sério. Onze horas e 8 minutos aqui no Festa Ponta Aguda. E vamos agora com Iguinho Lulinha e Juan Vitor Vaqueirinho. Amanheceu, e especialmente pro seu Zé lá do Mendes, que tá sempre curtindo, ligadinho aqui com a gente. E se você também quer pedir uma música, chama no 75 981 37 1499.
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0: E é Cereza do Rasta e Oswaldo Silva. Também curtimos Rasta Chinela, Pablo e Sil Farley. Horas e 23 minutos aqui no Festa Ponta Aguda. E por aqui o nosso WhatsApp não para. É o WhatsApp mais movimentado da cidade. Vamos conferir.
1: Gostaria de pedir uma música aqui pro meu grande amigo Nando, vulgo Chumbo Pedreiro, a música de Edson Gomes, Barrados no Baile.
0: Aí sim, meu amigo, pode deixar que eu coloco agora Edson Gomes, Barrados no Baile. E se você também quer pedir uma música ou quer mandar a sua mensagem aqui pra gente, chama no 75-981-37-1499.
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3: Eu acho que tá muito bem, gente.

0: 11 horas e 27 minutos. E por aqui o nosso WhatsApp não para. É o WhatsApp mais movimentado da cidade. Vamos conferir.
1: Olá, Ito, bom dia. Bota aí uma música que chama Menos é Mais, a banda Menos é Mais. Qualquer uma deles, para uma a filha aqui de Arlindo, ela mora em Salvador, que chama Márcia. Ela tá aqui, ela veio ver o pai, o aniversário do pai foi ontem.
0: Bom dia, amiga Patrícia. Aí sim, e pode deixar que eu coloco agora Grupo Menos é Mais e Natan, pela última vez. E se você também quer pedir uma música, chama no 75-981-37-1499.
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0: 11h34 aqui no Festa Pondaguda. E lembrando que vamos com você até o meio-dia tocando só os melhores. E por aqui o nosso WhatsApp não para.
1: Bom dia, que é a Luciana da Mirabela. Passa um alô pra mim aí, uma música de Toque 10. Meu mel.
0: Bom dia, amiga Luciana. Muito obrigado por estar sempre curtindo, ligadinha aqui com a gente. E pode deixar que eu coloco agora Toque 10, Meu Mel. E se você também quer pedir uma música, pode chamar no 75-981-37-1499.
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0: E é sucesso do Toque 10.
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0: 11 horas e 40 minutos aqui no Festa Ponta Aguda. E por aqui o nosso WhatsApp não para. Vamos conferir.
2: Bom dia. Eu gostaria de ouvir uma música, Filho do Piseiro. Oferecer pra Guilherme aqui na 2 de julho.
0: Bom dia, meu amigo. Aí sim, e pode deixar que eu coloco agora. E se você também quer pedir uma música, chama no 75-981-37-1499. Porque aqui é assim, você pede e a gente toca.

11 horas e 45 minutos. E atendendo o pedido da nossa amiga, vamos agora com o Grupo Menos é Mais e Simone Mendes, P do Pecado. E se você também quer pedir uma música, chama no 75 981 37 1499.

11 horas e 49 minutos aqui no Festa Ponta Aguda. E pra finalizar o programa de hoje com chave de ouro, vamos com Roberta Miranda e Natan. Duas taças e vá com Deus. Mas antes, muito obrigado pela sua audiência, muito obrigado pela sua companhia e a gente se vê amanhã de novo, a partir das 9 horas da manhã, aqui no Festa Ponta Aguda. E não vá embora, porque logo após a música tem um especial de uma hora com Forró Boys. Só as melhores. Uma boa tarde e até amanhã.

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0: Meio-dia e 10.
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0: Uma e um.
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Setinho, seja muito bem-vindo à nossa estação, à nossa rádio. E a partir de agora, tamo junto, né? Louvou, meu irmão. Levando muita música bacana, muito forrozão, arrastando o pé de boa, trazendo só as melhores pra você.

0: acabou, bateria acabou. Ué, só musicão. Daqui a pouquinho a gente tá de volta. Fica aí, Bodjar, com mais Central do Forró.
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3: 1:13.
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0: Maravilha, tamo de volta e nós continua por cá, né? Claro, pra você de boa conectado, curtindo nosso programa, você que tá em casa, você que tá no seu trabalho, você que tá nos seus afazeres, você que tá sem fazer nadinha, fala com nós aqui, tá? Vamos curtir música, fazer companhia pra você. Você tá sozinho? Tá sozinha? Então vamos lá, tô por cá, fazendo companhia. Tem só nós dois, tem também Thiago Freitas. Bom, deu um forró.

Central do Forró. Lá no comecinho teve Tanta Solidão, teve Eu Já Tava Bem, Wesley Safadão, pra você que tá de boa. Teve também, claro, sucesso Hoje Somos Só Metade.

0: Muito barulho pro Mano Volta, gente!
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0: Cassina teve só nós dois comigo, né? Daqui a pouquinho tô de volta, tá, pessoal? Fica ligado, curtindo aí o nosso Mega Central do Forró, que volta já. Com mais forrozão pra gente balançar o esqueleto aqui na sua rádio preferida, na nossa super estação. É o nosso Central! E daqui a pouquinho tem mais, fica aí.
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3: 1:26.
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4: Muito bem, pra você de boa, já estamos de volta por cá. Manda novamente parabéns, tá? Você que faz aniversário hoje, tá trocando de idade hoje, tá comemorando alguma data importante. Então o lugar certo é aqui, tá? Na sua, na nossa rádio. A gente comemora juntos, claro que sim. E comemora com muita música. Aqui no Central do Forró tem FCI. Ei, aliás, foi por conveniência. Tem também Voltável. Aumenta.

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0: Displicente. Já viu isso, não? Displicente. É brincadeira, né? Displicente, Wesley Salvadão, Rei Vaqueiro. Meu forró é mundo. Teve Batista Lima, um sonho de amor. E ainda voltável aí no comecinho, foi por conveniência. Daqui a pouquinho a gente volta com mais músicas com conveniência e tudo. Fica aí, volta já.
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4: 1:40.

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7: Maravilha, pessoal, já estamos de volta por cá e a música boa não para. Esse é o Central do Forró. Todos os dias, dia e noite, noite e dia, noite e dia, todos os dias. Aliás, todos os dias nada, né? Só no final de semana. Ah, aí você fala assim, ah, Texano, só hoje e amanhã. Só final de semana. Pois é, só final de semana. E a gente tá com o nosso Central do Forró diariamente, tocando muito forrozão. E pra você que tá de boa curtindo a gente, só agradeço, né? Agradeço demais por você fazer companhia aqui no nosso Central do Forró. Só musicão, quer ouvir? A gente toca mais um.

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1: Aqui só toca. Cê é o São João de Fortaleza. 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

0: finalizar muito bem a Rosa e o Beija-Flor. Teve também resenha de Vaquejada, Felipe Amorim, Natânia. Teve lá no comecinho, é meu jeito, Márcio Felipe. Teve também lá no comecinho, Zona Tatiguel, uma versão forrozeira bem legal, Quando Te Encontrei. Obrigado, pessoal, pela companhia. Obrigado pela audiência. A qualquer momento, quem sabe, a gente tá de volta com mais Super Central do Forró. Valeu, valeu, bom final de semana, bom descanso pra quem vai descansar, pra quem tá trabalhando, bom trabalho. Valeu, gente, abraço, fui!
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5: 1:57.

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0: duas e um.
1: O Brasil inteiro ligados.
0: A partir de agora, pra você, pra o Brasil, pra todos ligados aqui com a gente. Sejam todos bem-vindos, vamos nessa. Abra o sorriso, bom final de semana, estamos nós aqui juntos. Música, sucesso, muita descontração, alegria, é sucesso.
1: É fim de semana, é hora de sorrir e cantar.
0: Sim.
1: Venha com a gente comemorar.
0: É alegria, as melhores do Brasil.
1: É festa e alegria no ar.
0: Tem o quê? Tem o quê? Lançamento nacional. Tem você aqui com a gente, dançando,
1: aqui,
0: se divertindo.
1: Você ouve primeiro.
0: Obrigado pelo carinho da audiência.
1: Tem muita música,
0: alegria e tem aquela música demais,
1: hein? Fim de semana,
0: do melhores do Brasil. Cadê,
1: Brasil?
0: Cadê o povo aqui? E quem é? Quem é aí?
1: Marcos Filho.
0: Não é grande coisa não, mas estamos nós juntos mais uma vez aqui no nosso Melhores do Brasil. Mais um final de semana. Pra toda a família, pra você, meu amigo, é, pra você, minha amiga, pra você, minha amiga dona de casa, pra rapaziada, pra todos que estão também no trabalho a partir de agora, transmitindo também todas as emissoras, é, transmitindo aqui o nosso programa Melhores do Brasil. Obrigado pelo carinho da audiência de toda essa turma boa e amiga que estão ligados e antenados aqui com a gente.
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0: Não é grande coisa não, mas estamos nós juntos em mais uma vez no programa Melhores do Brasil, com música, com
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0: tudo.
3: Áudio.
0: Mande áudio aí para o Pix premiado 819-9710-8896. É, temos áudios aqui, né, lá de Guarulhos. Temos sim, chegou essa semana aqui, né? O Simval Borges e o Pedrinho. Toda a turma aí, é, fazendo as músicas, é, os jingles, né, do Pix Premiado. Toda vez ele manda aqui pra mim. É uma figura, é uma figura. Tem ele aqui nesse programa de hoje também, participando aqui, junto com milhares e milhares, né? É, a você que é o nosso ouvinte de carteirinha, todo final de semana tá também nos acompanhando. Sejam bem-vindos também. E a gente só tem a agradecer aí pelo carinho, né? O carinho e a confiança desse povo bom e amigo que estão sempre nos acompanhando aqui na programação do Melhores do Brasil. Tem música, tem sucesso, tem muita alegria. Já iniciando, mandando beijos e abraços aqui aos aniversariantes. É, rapaz, semana passada eu ia registrar, mas deixei para registrar hoje o registro também do aniversário do nosso companheiro, o Elton Lucas, do programa Domingão Musical. Várias emissoras que tocam o Melhores do Brasil também toca aqui o Domingão Musical com Elton Lucas. Ele é da Rede Central da Mídia também aqui, da centraldamídia.com, e também é, está no circuito dos programas, né? É, com muitos e muitos anos. Então ele faz aniversário com o programa, faz o aniversário também dele. E aqui a gente deseja aí muitos anos de vida, muito sucesso, muita alegria. Ele tem milhares de ouvintes também espalhados por todo o Brasil e faz parte da casa também, faz parte aqui. É, e todas as emissoras que também transmitem, com certeza, parabeniza aí esse grande radialista. É o Elton Lucas, o locutor da galera, o locutor do povão. Valeu, valeu, Elton Lucas Sampaio, valeu. Gente boa, né? Gente boa. Já veio aqui passar um tempo aqui também, junto conosco. É, rapaz, sempre ele vem. Quando ele pode, ele vem, né? Ele que é cearense. Eita, rapaz. Senador Sá, Sobral, Fortaleza. Ele representa ali, bem representado. Vamos nessa, minha gente. Tem música, tem sucesso. E agora estamos no primeiro final de semana do mês de agosto. Primeiro final de semana do mês de agosto. Abraçando a todos vocês ligados e antenados aqui com a gente. Toda a rapaziada do estado de Pernambuco aqui. Marciano Filho, é, lá da cidade de Agrestina, ouvindo a alternativa também. O Gil do Laboc também. É. Tem mais outra turma lá? Tem. É a Eliane também. A Kátia, conselheira, também tá ligada junto com a gente. É, rapaz, e a gente vai registrando aí toda essa rapaziada, são ouvintes de carteirinha. Eu digo, não, já vou mandar aqui um alô logo no início do programa, pra gente não passar por despercebido, né? E aí a gente vai abraçando aí toda essa turma. Bom, vamos lá, já falei demais. Tem música, tem sucesso, tem muito, mas muita alegria aqui pra você.

0: Simone Mendes.
1: Esqueça tudo, pagode de qualidade.
0: Que coisa linda, hein?
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Alô, alô, chegando mais, beijos e abraços. Ah. Beijos e abraços à garotinha Natanaele, está aniversariando esse final de semana, lá na cidade de Volta Redonda, Rio de Janeiro. Alô, vocês aí da 87, cidade de Volta Redonda, cidade muito linda, parabéns. E agora a gente vai até o Minas Gerais. Minas Gerais, a gente tem a cidade de Juiz de Fora, a gente tem a cidade de Berilo, a gente tem a cidade de Jordânia, Minas Gerais, a gente tem a cidade de Conselheiro Lafaiete, Minas Gerais, cidade de Eloy Mendes, Minas Gerais, rapaz. Minas Gerais tá participando aqui pra caramba, hein? Tudo de bom aí pra toda essa rapaziada inteira aí do estado de Minas Gerais, as cidades que cortam todos, rapaz, obrigado pelo carinho aí, né? Isso aí, muitas participações aqui pelo Zap, valendo Pix premiado no valor de 200.

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1: Tem mais alô, alô, tudo de bom pra você. Que legal, hein? Tá aniversariando? Parabéns. Parabéns aqui, é a Raquel que manda mensagem aí pra sua sobrinha, né? É, a sua sobrinha Natanaele, é isso?
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1: Ela tá na cidade de Nova Era, Minas Gerais. Alô você, alô Alceu lá de Pompeu. Olha só, o Alceu de Pompeu é em Minas Gerais, né? Cidade de Minas Gerais, ouvindo lá 97.9. Que legal, hein? Vamos nessa.
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1: São Paulo, na cidade de Tanabi. Alô, educadora, tudo de bom pra vocês aí, a ouvinte Cíntia mandou beijos e abraços aí para o seu namorado, é o Jonathan, que legal. Alô, cidade de Coimbra, Minas Gerais. Ligado aqui com a gente também, cidade de Iconha, no Espírito Santo. A gente registrando também a cidade de Carandaí, Minas Gerais, aos ouvintes de São João de Meriti. Alô, Mega! São João do Meriti, no Rio de Janeiro. Alô, Mega 98.7. Também na cidade de São Paulo, alô, Sampa, cidade de Santa Gertrudes. Ligados e antenados aqui também na 107. Obrigado pelo carinho da audiência lá em Santa Gertrudes. Quem mandou pra gente aqui também beijos e abraços foi quem? Foi o Tony, né? O Tony lá de Santa Gertrudes, São Paulo, pra toda a família. Que legal!
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4: 2:29.
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final de semana e a gente tá aqui com você no sábado, no domingo. É mês de agosto. Começou mês de agosto.

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0: Bom, vamos seguindo aqui o nosso programa, tem mais participações e agora tem o WhatsApp. Olha, vários no, na semana passada, não deu tempo nem de passar todas as participações semana passada, mas a gente vai registrando aqui, tá bom? 81997108896, valendo Pix premiado, esse final do mês a gente sorteando aqui.
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0: E agora vamos com participações aqui.
6: Aquele abraço, aqui é José Carlos aqui de Timbaúba, ouvindo aqui esse belíssimo programa aqui pela rádio Timbaúba FM. Manda um alô aí pra Timbaúba, pra nós aqui de Timbaúba, que está ouvindo esse programa aí, para o Paulo da Garagem, o Beto aqui em Timbaúba. Aquele abraço.
0: Valeu, obrigado pela participação.
7: 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Oferecer para meu filho Cristo, para o marido Fernando e minha sogra Maria.

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1: Cidade Nova essa semana. Estamos aí no primeiro final de semana do mês de agosto. Não é isso, produção? Isso, aumenta mais meu microfone aí, rapaz. Primeiro final de semana, mês de agosto. A gente dá uma chegada aqui. Vamos saber quem faz Cidade Nova, quem fez Cidade Nova durante esta semana. A gente teve aqui a aniversariante, a Bruna Lombardi. Ela nasceu em 1952, a Bruna Lombardi. É, também a Gabi Amarantos, a gente deseja aqui mil felicidades. Gabi Amarantos, daqui a pouquinho eu toco música de Gabi Amarantos. Deixa eu ver mais aqui também. Ah, ele, Ney Mato Grosso. É, nasceu em 1941, Ney Mato Grosso, matando saudades aqui. Ah, bom demais. João Kleber também fez Cidade Nova, aniversariante aí no mês de agosto.

0: Mato Grosso, os aniversariantes do mês de agosto, Ney de Souza Pereira, mais conhecido como Ney Mato Grosso, cantor, compositor, dançarino, ator e diretor brasileiro, ex-integrante lá dos Secos e Molhados, rapaziada lá dos anos 80, sabe aí, né? É, rapaz, foi o artista que mais sobressaiu do grupo após iniciar sua carreira solo, com o disco Água do Céu, Pássaro e com suas apresentações. Nasceu em 1º de agosto, como a gente registrou aqui. Ele nasceu lá em Bela Vista, né? Mato Grosso do Sul. Os pais Antônio Mato Grosso. É, rapaz. Beita de Souza. E fez grande sucesso com várias e várias outras músicas, né? Mas ainda voltando aqui aos aniversariantes, uma das aniversariantes desse mês é a Bruna Marquezine, fez idade nova. Nasceu em 95, a Bruna Marquezine, uma das artistas também famosas. O Iude, lembra do Iude, né? Tinha aquele Bom Dia Alegria, se não me engano, lá no SBT. É, rapaz, o Silvio Santos descobriu grandes e grandes talentos, né? Um deles é o Iude. Nasceu em 1992, o Iude. Meio japinha assim, né? Caetano Veloso, parabéns, mil felicidades também aos cantores aniversariantes, tá legal? Você tá aniversariando hoje também? Então parabéns, mil felicidades.
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1: Agora tem um alô, alô, alô vocês aí de Vargem Grande Paulista, alô São Paulo. Vargem Grande Paulista, São Paulo, tá ouvindo a gente aqui, a Jéssica. Alô também a Vaiandava, São Paulo, Macedônia, São Paulo. Alô Iconha, Espírito Santo, Rio de Janeiro.
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1: Ah, Matheus mandou mensagem pra gente também lá em São Gotardo, Minas Gerais e Itaberá, São Paulo. Tem a Nova Onda ligada com a gente aqui. Tem a Marcela, Marta, Carol. Tá todo mundo ligado, coração bem sintonizado aqui com a gente.
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1: Vou e volto já já.
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5: 2h59.
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1: 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Ok, Pix premiado. E você agora vai mandar uma mensagem. É bom demais, não é?
4: É pra você.
1: Sucesso! Vem pra cá. Vem o quê?
9: Que é o Dilene, com sucesso Paraíba. E estou aqui na escuta do programa Melhor do Brasil. Um abraço, amigo. Fica com Deus. Estou aqui ligada.
10: Sou Rosa Maria, de Ingazeira, Pernambuco. Estou ouvindo as melhores do Brasil. Gostaria de participar do Pix Premiado.
1: Ok, já está participando aqui do Pix Premiado. Altiele, de Porto Walter. De Porto Walter, né? Lá no Acre. Gostaria de participar do Pix Premiado. Beleza, já está participando também. A Ângela Siqueira, olá Ângela Siqueira, lá de Ourilândia, do Norte, no Piauí, querendo participar também aqui do Pix Premiado. Tem música, produção? Tem, mas antes eu quero aqui mandar um grande abraço para todos de Breves. Breves fica na Ilha do Marajó e lá tem a Popular FM, obrigado pelo carinho da audiência lá no Pará. Alô, meus amigos do Pará!
11: Isso é Calypso!
1: Vale do Paraíso, Rondônia, Rondododônia, Vale do Paraíso, Geração. Também ouvindo aqui a gente, obrigado pelo carinho da audiência de todos vocês aí lá de Rondônia. Trouxe aqui lá da cidade de Vale do Paraíso a mensagem aqui do Antônio, manda abraços para todos que estão ligados, em especial a todos lá em Sampa, a Stephanie e a Fernanda. Ok, 81997108896, já que a gente falou aqui, falou da Ilha do Marajó, né? A gente já falou aqui de Breves, que fica na Ilha do Marajó, legal demais aí, nas correntezas dos rios aí, e também a Gabi Amarantos, que é a aniversariante, do mês de agosto. Ela nasceu ali em 1978 e ela fez música lá para a Ilha do Marajó, aonde fica aí Breves, uma das nossas filiadas também. Vamos ouvir, vamos ouvir! Em especial e em homenagem a todos vocês aí que adoram. Oh, rapaz! Alô, Pará! Homenagem aí! É o Carimbó, na Ilha do Marajó. Alô, Pará!
12: Onde nasceu o Carimbó? fiscalidade.
13: A rocha, mamãe.

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1: Aí é música, meu amigo.
2: Por isso que você acaba com eles, né?
1: Vamos acabar com eles hoje. Posso começar?

0: volta e com mais participações. Vamos nessa!
1: Estou ouvindo a melhor do Brasil. Meu nome é Erivaldo, moro em Belo Jardim. Gostaria de participar do Pix Premiado.
2: Mande Aldo!
3: Estou aqui de Belo Jardim, interior de Pernambuco. Escuto o seu programa através da rádio Bituri e gostaria de participar do Pix Premiado.
4: Aqui é Iraneide de Sanharal, Pernambuco. É, gostaria de participar do Pix Premiado.
5: Oi, Marcos Filho. Estou ouvindo aqui o melhor do Brasil através da Rádio União 93.7 aqui da cidade de Camucim. Tá bom? Quem fala aqui é a Rita. Também quero participar do Pix Premiado.
2: Mande Aldo.
6: Que é a Bianca Nogueira, de Pedra Branca. Eu assisto todo dia a rádio de vocês. É uma rádio maravilhosa. Eu quero participar do Pix.
7: Mamãe. E é Laura Oliveira, de Patu, Rio Grande do Norte. Eu também quero participar do Pix Premiado. Estou curtindo o seu programa pela Rádio Educadora Patuense, Patu, Rio Grande do Norte.
8: E assim, seis palavras. Gostaria de participar do Pix Premiado. O melhor do Brasil, com Marcos Filho.
2: Mande Aldo.
9: É Marli Melo, de Trambi. Gostaria de participar do Pix Premiado, do programa Melhor do Brasil. Um abraço.
10: Que é o Agno de Itapitanga, Bahia. E eu estou ligadinho no Melhores do Brasil. Manda esse Pix de duzentão pra cá, hein? Eu estou ligadinho aqui pela Pontal FM. Valeu!
0: Isso, manda seu áudio!
11: Que é Elisange, vai ser só Rainha das Mangabeiras. Gostaria de participar do Pix Premiada.
12: Aqui é o Dilene. Fala aqui de Bom Sucesso. Estou ligada aí no programa Melhores do Brasil. E pela Rádio Cultura FM, aqui em Bom Sucesso, Paraíba. Mandei um alô para Simval. O Pedrinho esteve aqui na Paraíba comigo. Já voltou. E um abraço aí para todos. Aqui de Bom Sucesso. Quero participar aí do Pix Premiado. Duzentão.
13: Aqui é o Alessandro de Gruçaí, Rio de Janeiro. Gostaria de participar do Pix Premiado.
14: Aqui é a Demo do Barris de Leite da Folha da Engazeira. Sempre ligado na programação pela Folha dos Filmes. O programa é bom demais. Que podemos ver aí.
0: Rapaziada, mandando um áudio aí, participando do Pix Premiado no valor de duzentão.
15: Aqui é a Kátia de Clevelândia, Paraná. Estou ouvindo as melhores do Brasil. Gostaria de participar do Pix Premiado e ouvir a música da Marília Mendonça, Estrelinha.
0: É DDD 81 99710 8896. Mande seu áudio e participe junto com a gente aí, quem sabe você fatura o Pix de duzentão.

0: Eu me chamo Cícero, sou de Iati, Pernambuco. Gostaria também de participar da premiação do Pix. Quero deixar um abraço para todos vocês que fazem essa maravilhosa rádio.
1: Bom dia, Marcos Filho. Aqui é Maria da Grata de Jamacaru. Eu estou escutando essa rádio maravilhosa, a rádio mais melhor do Brasil. Pela rádio de Jamacaru FM. Eu quero o Pix premiados.
2: Sou a Ana de Senador Pompeu. Gostaria de participar do Pix premiado.
3: Meu nome é Gilson, eu quero participar do Pix de R$200.
4: Mande Aldo.
5: Aqui é o Azurei Nunes Lima, Santa Vitória do Palmar, Rio Grande do Sul. Ouvindo vocês aí, tá ouvindo a líder aí, através da América FM, tá bom? Que tem feito muito frio mesmo, tá bom? Fala pra nós aí, do Bruno Marrone, pode ser?

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5: Mande
4: áudio aqui pra gente, mas já tem ele aqui que mandou também aquele dingo, aquela letra que ele sempre faz aqui. Ele tem um estúdio em casa, aí ele pega ali sanfona, zabumba, tem violão, tem todos os instrumentos lá. O Pedrinho já aprendeu também a tocar e vamos embora. Olha o que ele mandou pra gente. Olha o que ele mandou aqui, ó.
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0: faz? O que é que faz? Espera o quê? Espera o quê?
1: Ainda vem o Pedrinho.
0: Sim.
1: Vem dizendo.
0: O que, Pedrinho? Sim, Pedrinho.
2: Acabou o gás.
0: Acabou o gás. Eita, meu Deus.
3: Agora, só o gás, só
0: agora assim, a gente se ferrou. Agora a gente se ferrou.
3: Só tem um.
0: Acabou o gás.
3: Um abraço pra você, meu trutinho, meu brother, meu rei.
0: Outro.
3: Um abraço pro Marquinhos.
2: Um abraço, Marquinhos, também um abraço.
0: Que festa, que festa.
2: Um beijo pra todos que estão nos ouvindo.
3: Esse Pedrinho.
1: Ainda vem o Pedrinho.
3: Dizendo o que, Pedrinho? Que acabou o gás. Me encanquei todinho. Fique com Deus, sua voz da banda vez. Fique com Deus.
0: Eita, aí é uma figura, é uma figura. Grande Sival Borges, participa aí em vários programas também de rádios e o nosso aqui, Melhores Brasil, onde a gente manda alô aqui para as emissoras, ele vai lá e já descobre o horário e escuta o programa e faz uma letra, e ele tem um estúdio em casa, ele lá de Guarulhos, São Paulo, ali de São Paulo, né, ali próximo ao aeroporto de Guarulhos. Legal, bom demais essa turma boa e amiga. Coloca aí.
4: Moro em Bernardinho. Estou participando do Pix Premiado, melhor do Brasil.
0: Lá Belo Jardim, Pernambuco.
4: Meu nome é Erivaldo.
0: Ah, Erivaldo.
5: Aqui é Flaviano de Belo Jardim, Viane Moura da PR. Curto muito essa rádio e hoje gostaria de participar do prêmio. Para meu esposo, para meu filho, minha nora, meu neto, Antônio Miguel, minha mãe, Elaine. E para todos que estão curtindo essa rádio, é linda, maravilhosa. Especialmente para você, que é um locutor 10.
0: Valeu, obrigado.
6: Olá, Marcos Filho, quem fala aqui é o Robinho aqui do Entrocamento de Jogoquara. Estou ouvindo aqui as melhores do Brasil aqui através da Estela FM.
0: Eita, coisa
6: gostaria
0: boa.
6: De participar do Pix premiado.
0: Já tá valendo aí do Pix premiado.
7: Que é Fátima Lopes, de Senador Pompeu.
0: Opa,
7: quero
0: Senador
7: participar
0: Pompeu.
7: Do Pix premiado. Somos ouvintes assíduos desse programa.
0: Que
7: o
0: legal.
7: Melhor do Brasil.
0: Bom demais. Coloca aí.
2: Arrocha, mamãe.
8: Que é Lúcia Santos, de Andalgo, Maruque, Ceará.
0: Que melhor.
8: Também gostaria de ser
0: fiada
8: pro Pix premiado de R$100 com o programa Melhor do Brasil.
0: Valeu, Eliette, também de Várzea Branca do Piauí. Manda abraço também aqui, toda a rapaziada. Iago, tá ligado junto com a gente, tá aniversariando também, é um aniversariante. Que legal, mês de agosto. É, estamos aqui no primeiro final de semana do mês de agosto. Tá pegado, então. Olha, abraçando aqui a quem? Adriana Dantas, né? Marcos Sítio Picos, Paulista, Paraíba. Também aqui na escuta.
9: Oi, Marcos. Aqui quem fala é Luísa Regiane, da cidade de Bom Sucesso, Paraíba. Gostaria de participar do Pix Premiado.
0: Valeu, Marta Pereira, de Passagem de Russas. Participando aqui, Russas, Ceará. Ela é de Russas, Ceará.
10: Sou Helenilda de Camusim. Quero participar do Pix Premiado. Helenilda.
0: De Camusim, tá participando.
11: Sou Maria, de Senador Pompeu. Queria participar do Pix Premiado.
0: Já participou.
12: Olá, Marcos Filho.
0: Opa.
12: Eu sou Luísa Diniz, de Serra Talhada, Pernambuco.
0: Opa.
12: Estou ouvindo aqui o Melhores do Brasil.
0: Que coisa boa.
12: E quero participar desse Pix Premiado.
0: Já
12: estou
0: tá
12: ouvindo
0: participando.
12: Aqui pela Serra FM,
0: é
12: aqui
0: potência.
12: De Serra Talhada.
0: Potência. É, meu xará, meu amigo, é o caba bom, é o grande Marcos Oliveira aí, é, representando Serra Talhada e toda a região, ligados e antenados aqui com a gente, obrigado pelo carinho aí de todos vocês também, lá em Afogados da Engazeira também, Afogados, também ligado aqui com a gente, é isso aí, abração aí para o Marcos Oliveira, meu xará, que está sempre ligado também aqui com a gente. Toda rapaziada aí em Serra.
13: Olá, Marcos Filhos. Eu sou José Ferreira, falando aqui de Serra Talhada, Pernambuco.
0: Opa!
13: Estou ouvindo pela Serra FM.
0: Estou falando que a audiência é comprovada. Bom demais!
13: Na escuta do programa, sempre.
0: Opa, legal!
13: E eu quero ganhar, cara, esses duzentão.
0: Eita, manda pra cá. Vamos lá, vamos lá. Boa sorte.
14: Meu amigo Marcos Filho.
0: Opa!
14: Fala aqui, é o Fabrício Lúcio da Silva, direto de Santa Vitória do Palmar.
0: Ah.
14: Na audiência da Rádio América FM.
0: É,
14: gostaria
0: potência
14: de participar do Pix premiado.
0: Sim. Bom demais. Na sequência, deve ter vindo mais gente aí da Rádio América, né?
15: Boa tarde, aqui é Roseli Pereira Vieira, Santa Vitória do Palmar. Estou escutando da Rádio América FM.
0: Legal. Também, veio um pouquinho baixo aqui a participação.
16: Você aqui, Irando Nova Cruz. Você por aqui da Nova Cruz.
0: Irando Nova Cruz! Um abraço também, veio um pouquinho baixo aqui, né?
17: Sou Valdeci Pereira de Souza, moro em Guiratinga, Mato Grosso. Ouço o programa pela rádio Líder FM. Quero participar do sorteio do Pix Premiado.
0: Já tá valendo! Pix Premiado! Tem muita música aqui também. No Pix Premiado também tem música. Tem no Melhores do Brasil. Abraçando a toda a turma. Vamos nessa!

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2: Abração para todos que se ligaram aqui no programa Melhores do Brasil. Semana que vem tem mais. Lembre-se, para que você possa estar de bem com a vida, você precisa estar de bem com Deus. Semana que vem tem mais, se Deus quiser. Valeu, valeu. Tchau, tchau, tchau, tchau, tchau, tchau.

0: demais.
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0: 4 e 2.
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0: 4h46.
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0: 5 e 2.
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